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2: 22:25.
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1: Vinte e duas horas.

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1: 23
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0: 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Ah, e tem que caprichar no protetor solar e deixar a pele sempre bem hidratada. Assim, você vai conseguir apreciar as belezas das lindas e diversas cores dos ipês que o inverno traz. 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
1: 23 horas 45 minutos.

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0: meia-noite.
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0: hora, 41 minutos.
1: Existe uma teoria que se chama 90-10, onde uma pessoa tem 90% daquilo que você procura em alguém.

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0: 10 horas.
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2: 4 horas.
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0: 4 horas.
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2: 5 horas.
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3: 5 horas.
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verso improvisado que depois virou um poema. É que sou apaixonado pela cidade de Marilena. Ela é a linda do encontro das águas. Digo mais, ela é a Miss dos rios. Minha querida cidade de Marilena.

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2: 5 horas.
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2: A equipe mais importante. Era o dia das profissões na escola municipal. Os pais compareciam e relatavam detalhes de como exerciam sua profissão. Os alunos curiosos faziam perguntas. Algumas profissões encantavam a turma pela coragem necessária, como a dos bombeiros, ou excitavam a fantasia da criançada, como de ator ou músico ou jogador de futebol. Quando o pai de Sérgio entrou na sala, o menino foi escorregando na cadeira, desejando se esconder. Ele ficou imaginando o que o pai iria dizer. Corou de vergonha. No entanto, Roberto, mostrando-se bem à vontade, contou que no momento estava desempregado. Que profissão é esta? O que é exatamente que o senhor faz? Perguntou logo um afoito garoto. Bom, eu diria que minha principal ocupação no momento é procurar trabalho. Um grande silêncio se fez na sala. Roberto, corajoso, continuou o seu relato. Imaginem vocês que somos uma equipe de futebol e estamos perdendo de 4-0. Então temos duas alternativas. Podemos desistir ou podemos lutar até o final do jogo e tentar reverter o placar. O que vocês fariam? A turma se entusiasmou e cada um foi dizendo que continuaria jogando, que faria 5 gols para ganhar a partida, que daria o melhor de si. Pois é, continuou aquele pai. Imagino quantos de vocês têm pais que trabalham o dia todo fora de casa e à noite, quando chegam cansados, ainda se desdobram com as tarefas domésticas. Penso em quantos de vocês têm irmãos mais velhos que, depois de terem saído de casa para ganhar a própria vida, sofreram dificuldades e tiveram que voltar para a casa dos pais. Tenho certeza que alguns de vocês vêm para a escola acompanhados por um irmão ou uma irmã. Isso é equipe. Um ajuda o outro, sustenta o outro, ampara. Eu sou o jogador de uma equipe maravilhosa, a mais sensacional equipe que se possa ter. Minha família. Nesse momento, o garoto Sérgio levantou a cabeça, voltou a se sentar ereto e começou a prestar atenção no que dizia o seu pai. Família é o que há de mais importante na vida. Minha família me sustenta nesse período em que saio a cada dia tentando conseguir um trabalho. Quando acordo pela manhã, é o sorriso da minha família que me anima a prosseguir lutando, buscando. Minha família suporta meu mau humor quando tem um dia ruim. Somos uma equipe e, como no futebol, não importa em que posição estejamos jogando. Não importa se estamos perdendo a partida. O que importa é como se joga, porque sempre há a possibilidade de se reverter a situação. Por isso, eu continuo todos os dias procurando um trabalho que me garanta auxiliar a minha família, enquanto ela mesma me sustenta, sem reclamar, sem acusar. Minha família é a melhor equipe, a mais importante da minha vida. E, para cada um de nós, é, com certeza, a equipe graças à qual vamos em frente. Não paramos perante os obstáculos que possam se fazer maiores. Família é amparo, é união, é auxílio. Quando Roberto concluiu, foi tão aplaudido quanto qualquer outro dos pais que por ali havia passado, descrevendo os lances emocionantes de sua profissão. Nos olhos das crianças havia o brilho da emoção. Em seus corações, a lição de um pai agradecido à esposa e filhos que lhe entendiam o esforço e lhe davam apoio. Uma lição que eles levariam impressa de forma indelével para as suas próprias vidas. 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
4: Mato Grosso, líder nas exportações de carne bovina, busca ampliar as vendas para o mercado halal. A certificação islâmica garante que toda a produção e o abate sigam rigorosamente os preceitos da religião.
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7: Bom dia, 6h21.

Essas 6:27. Deixa eu mandar um alô pros meus amigos lá de Maravilha, Santa Catarina. José Mels, toda a família, um abraço. Obrigado aí pela companhia. Um bom dia de quinta-feira.

0: de volta amanhã.
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0: Quinta-feira, 30 de julho. Ouça os destaques da edição de hoje. Julgamento dos acusados pela morte do advogado Zampieri é suspenso e remarcado para setembro.
1: Ministério Público pede bloqueio de 15 milhões de reais da prefeitura após cães serem encontrados mortos em canil de Cuiabá.
0: Novo comitê quer acelerar ligação entre Mato Grosso e Bolívia.
1: Famato orienta produtor sobre medidas para evitar fogo no campo.
0: Governo federal lança plano para reduzir impactos do El Niño.
1: E Justiça Eleitoral define limites para a contratação de cabos eleitorais. O Primeira Página está no ar.
0: Oi, ouvinte, bom dia pra você. Quinta-feira, pré-sexta na área. Por aqui, 23 graus na capital do estado, máxima que hoje pode alcançar os 36. Mais um dia escaldante, mais um dia de muito calor. Então, sempre aquelas orientações que você já sabe de cor e salteado: é muita proteção e também muita água. Yasmin Oliveira, bom dia, boa quinta-feira pra nós.
1: Boa quinta-feira para todos nós, Cleto. Bom dia para você também, ouvinte. Você que nos acompanha pelo rádio, você que nos acompanha pelo aplicativo e você que nos ouve e nos assiste também pelo nosso canal no YouTube. Seja muito bem-vindo, muito bom dia. Vamos juntos até as 8 horas da manhã com muita informação. E você da região do Araguaia também, seja muito bem-vindo aqui à nossa rede de rádios.
0: 30 de julho, vamos lá falar um pouquinho sobre esse dia. Dia Mundial do Combate ao Tráfico de Pessoas, uma data instituída pela Organização das Nações Unidas para mobilizar governos, a sociedade, no enfrentamento desse crime que viola os direitos humanos e também combater o trabalho semelhante à escravidão, tráfico de órgãos e outras formas de abuso.
1: Este 30 de julho também é Dia Nacional da Amizade, uma data especial para celebrar os laços de afeto, companheirismo e apoio mútuo que construímos ao longo da vida, fortalecendo as relações humanas e também o bem-estar coletivo. Que a sua quinta-feira seja de muita conscientização e proteção aos direitos humanos, de valorização dos nossos amigos também e de muito ritmo bom, né? Que você tenha um excelente dia, uma excelente quinta-feira.
0: De olho no trânsito, deixa eu olhar o aplicativo de mobilidade aqui para saber como é que está o trânsito nas principais entradas, as vias de acesso à Grande Cuiabá. Estou olhando, o trânsito está bem tranquilo, a princípio, neste momento às 6h35. Mas na área urbana, qual o recado para quem está saindo de casa agora, hein, Stephanie Gomes? Bom dia.
2: Olá, Cleto, bom dia para você, a Yasmin, a todos. O trânsito ainda está amanhecendo em várias regiões de Cuiabá e Várzea Grande. E hoje eu vou começar pela José Rodrigues do Prado e também ali na José Monteiro de Figueiredo, onde o trânsito está fluindo bem até o momento. Não temos muitos veículos por ali. E essas duas avenidas que eu comentei cruzam com a Senador Filinto Miller e a Avenida das Flores, as duas com o mesmo cenário, bem tranquilo também. Já na Senador Metelo, a movimentação segue tranquila, temos um fluxo seguindo bem também, e é claro, essa movimentação vai aumentando ao chegar na Miguel Sutil, ali próximo ao Círculo Militar. Então, muita atenção para você, motorista, porque essa região está calma por enquanto, mas costuma ser bem movimentada aí nas próximas horas. Antes de me despedir por enquanto, eu falo da Avenida da FEB, que sobre a ponte está com uma movimentação tranquila e até agora sem lentidão, também sem congestionamento, e é claro, o motorista consegue trafegar tranquilamente. Qualquer atualização eu volto aqui.
0: Muito obrigado, Stephanie, pelas suas informações. Para quem vai pegar 364, tem mudança no trânsito, né, Yasmin?
1: Tem sim, Cleto, e é importante a gente falar com o Alex Bittnart, porque ele tem as informações pra gente. O tráfego por lá vai ser desviado, lá em São Pedro da Cipa, para obras. Alex, bom dia para você, seja bem-vindo. Conta pra gente como é que fica a circulação aí nesse trecho.
3: Olá, bom dia Yasmin, bom dia Cleto e a todos que nos acompanham. Olha só, essa alteração no trânsito acontece no quilômetro 265 da BR-364, no sentido Cuiabá-Rondonópolis. Durante a execução das obras, os veículos serão desviados para o perímetro urbano de São Pedro da Cipa, utilizando a antiga rodovia. A mudança é necessária para a concretagem dos reforços das vigas da ponte sobre o rio São Lourenço, etapa que exige a estrutura sem vibrações para garantir a segurança e qualidade do serviço. A previsão é de que o desvio dure cerca de 48 horas. A concessionária Nova Rota do Oeste orienta os motoristas a redobrar a atenção, respeitar a sinalização temporária e reduzir a velocidade ao passar pelo trecho em obras. Cleto e Yasmin, são essas informações. Volto com vocês aí na capital.
0: Excelente dia para você, Alex Bettinardi. Então tá aí o recado: ao invés de seguir reto pela 364, você vai ter que pegar a direita para entrar e passar pela área urbana de São Pedro da Cipa. Ainda no transporte, ainda falando de trânsito, a ligação entre Vila Bela da Santíssima Trindade e a Bolívia pode ganhar um novo impulso. É que o município criou um comitê para articular a pavimentação da MT-199 e a implantação de uma aduana na fronteira. A proposta é facilitar o transporte de cargas de pessoas, além de abrir caminho para novos negócios e investimentos na região. O grupo também vai buscar apoio dos governos estadual e federal para tirar o projeto do papel. É que a expectativa é que a rodovia passe a integrar um futuro corredor logístico entre Brasil e países da América do Sul, reduzindo o tempo e também o custo do transporte de mercadorias.
1: E por falar no campo, Cleto, um incêndio em uma propriedade rural pode deixar prejuízos incalculáveis. Quem é produtor rural sabe disso. Demora anos para conseguir recuperar aquela terra por onde o fogo passou, né? As lavouras, a pastagem. E também tem prejuízos como maquinários, cercas e estruturas. O fogo, ele também compromete a palhada que protege o solo. Como eu disse, para recuperar esse solo demanda tempo, dinheiro, investimento. E isso acaba reduzindo também a produtividade das áreas e coloca em risco a vida, né, durante o combate às chamas. Para orientar produtores sobre como agir nessas situações, a analista de meio ambiente da Famato, a Tânia Revalo, ela explica quais medidas devem ser adotadas para garantir segurança das pessoas e também reunir documentos que podem ser importantes para o respaldo legal dessa ocorrência.
4: Se esse fogo atinge a sua propriedade, quais as medidas o produtor precisa se preparar? Junte o máximo de informações, tire fotos georreferenciadas, faça vistoria, chame o corpo de bombeiros, junte provas para que você não seja autuado de forma penalizada, para que você não sofra uma sanção pesada em relação àquele fogo que aconteceu, muitas vezes de forma acidental. Então é importante, produtor rural, para que você se prepare caso isso aconteça na sua propriedade.
1: Então tá aí a fala da Tânia Arévalo. Ela falou aqui pra gente então sobre o que é importante para você, produtor rural, o que você tem que fazer, que documentos você tem que guardar em caso de incêndio no campo. Além das ações durante emergência, a principal orientação também é investir na prevenção. E isso é mais importante, né? Com medidas permanentes para proteger vidas, preservar o patrimônio e reduzir impactos ambientais.
0: Falar do tempo, olha, Nova Chavantina ontem foi a cidade mais quente do Brasil. Os termômetros na cidade marcaram 38 graus. Depois vem cidades do Tocantins, Goiás, aí volta Rondonópolis aqui no top 4 com 37,6 graus a máxima ontem. Aí você quer saber sobre Cuiabá? 37,3 graus ontem à tarde. Nós não batemos o recorde ainda do domingo. Domingo a gente teve termômetros registrando aqui na capital 38,6 graus, que é o recorde do ano aqui na capital do estado. Cuiabá, nesse momento, 23 graus, com máxima de 36. E nas maiores cidades do estado, mínimas variando entre 20 e 24 graus, então, e máximas também variando entre 34 e 36 graus. E aí eu tô falando de Rondonópolis, Sorriso, Cáceres, Barra do Garças, Sinop. Basicamente, Yasmin, é a mesma previsão para essas cidades. Claro que a gente segue monitorando, porque tem uma frente fria passando pelo Brasil e ela pode influenciar, mudar o cenário.

0: segue até o dia 30 de novembro deste ano. O governo de Mato Grosso destinou 134 milhões de reais para o enfrentamento aos incêndios florestais. Em Cuiabá, a Defesa Civil recebeu 1 milhão e 700 mil para ampliar a estrutura de resposta, além dos apoios das demais secretarias municipais. O comandante-geral do Corpo de Bombeiros de Mato Grosso, Flávio Gledson, é quem explica.
1: Diversas equipes no interior do estado circulando, fiscalizando e combatendo incêndios com aeronaves de combate a incêndio, locação de aeronaves da Defesa Civil, helicópteros do Centro Integrado de Operações Aéreas e atuação de diversas secretarias. E a parceria com produtores rurais e municípios é extremamente importante.
0: O secretário de Defesa Civil de Cuiabá, Alessandro Borges, afirma que o trabalho começa muito antes do surgimento das chamas, com ações de prevenção, limpeza de áreas e também conscientização da população. A fiscalização será reforçada e quem descumprir a legislação poderá ser multado e responder por crime ambiental.
2: Se não limpar o terreno, se pegar fogo o terreno, serão autuados pela falta de manutenção e pelo fogo. Tem ação civil pública, que gera também uma multa, e uma criminal, que gera uma condenação criminal e uma cadeia. Se for pego em flagrante, automaticamente conduzido para a delegacia, autuado. Vai ter que pagar uma fiança para poder sair de forma imediata, senão ele fica preso.
0: Durante o lançamento da campanha, o prefeito de Cuiabá, Bílio Brunini, destacou que o trabalho integrado entre o município e o Corpo de Bombeiros já apresentou resultados no ano passado e disse que mesmo com a previsão de um período de seca mais intenso, a expectativa é manter a resposta rápida às ocorrências.
3: Ano passado a gente bateu recorde no combate a incêndio, conseguimos evitar muitas queimadas e também conseguimos controlar muitas situações críticas. Esse ano, por ser um ano com aquecimento um pouco maior, com o efeito do El Niño um pouco maior, e ano que vem maior do que este ano ainda, conforme as previsões, a tendência é ter mais focos de queimadas.
0: A orientação é que a população evite qualquer tipo de queimada, mantenha terrenos limpos e denuncie situações de risco. Em caso de incêndio, o Corpo de Bombeiros deve ser acionado pelo telefone 193. Fabrício Baldini para o Primeira Página.
4: Muito obrigado, Fabrício. E só trazendo uma atualização sobre incêndio na área urbana, Yasmin, ontem teve um grande incêndio aqui no bairro Alvorada, na capital. As chamas se espalharam rapidamente pela área. Pessoas tiveram que sair de casa, foram para a rua, porque estavam com medo que o fogo atingisse as casas. Segundo informações, o terreno é mantido por uma empresa, mas não há confirmação sobre quem é o proprietário da área. Até o momento também não há informação de feridos ou sobre as causas do incêndio. O Corpo de Bombeiros esteve por lá, mas não informou também quais foram os danos até o momento, mas é uma imagem que chama muita atenção, inclusive está lá no G1 Mato Grosso.
5: Tem mais uma também, outra ocorrência que a gente viu ontem, que foi em Chapada?
4: No Cochipó do Ouro.
5: No Cochipó do Ouro. O Corpo de Bombeiros atua nesse combate, lá na área de proteção ambiental, em Chapada também teve essa, né? Com o emprego de militares, viaturas, helicóptero e aeronaves. Apoio aéreo já contabiliza cerca de 10 horas de voo e teve também o lançamento, pelo que o bombeiro compartilhou com a gente, de 84 mil litros de água. Então tem essa também que está sendo, essa operação que está sendo realizada, né, pelo Corpo de Bombeiros, que foi divulgada ontem, né, Cleto?
4: Exatamente, é na área de proteção ambiental APA Chapada dos Guimarães, então esse grande combate que está sendo realizado aqui pertinho da capital. Nós não temos imagens ainda sobre essa ocorrência que está sendo, esse incêndio que está sendo combatido ali naquela região. Bom, todo mundo está preocupado porque o El Niño vai vir muito forte, já está praticamente atuando, e a preocupação é ainda maior porque o estado já lidera o número de focos de calor no país.
5: Isso mesmo, Cleto. E aí, por conta disso, nós conversamos com a meteorologista da Climatempo, a Josélia Pegorim, e ela explica pra gente quando que esse El Niño vai atingir o ápice dele. Vamos ouvir o que ela disse.
6: As águas do Oceano Pacífico Equatorial ao largo da costa do Peru e do Equador continuam se aquecendo rapidamente. Isso está evidenciando o fortalecimento do fenômeno El Niño. O ápice do El Niño deve ser durante a primavera e no verão de 2026-2027. Os principais efeitos que o El Niño tem no clima de Mato Grosso são o aumento do risco de ondas de calor. Podemos esperar na primavera e no verão por um maior número de dias muito quentes e também muito secos. E isso vai deixar não só o solo, mas também a vegetação mais seca. Também podemos esperar por um maior risco de alastramento dos focos de fogo. As pancadas de chuva vão acontecer a risco.

0: inclusive, de nós termos temporais. Só que os temporais acontecem de forma isolada.
1: Tá aí então, Josélia Pegorim comentando um pouquinho mais sobre o El Niño, que tá todo mundo preocupado, né? Devido à intensidade do El Niño. E também quem está preocupado é o governo federal, Yasmin, que anunciou um pacote de medidas para reduzir os impactos. O plano prevê ações para enfrentamento de eventos como secas, queimadas, enchentes e ondas de calor que devem afetar diferentes regiões do país. Entre as medidas, reforço no monitoramento climático, apoio da defesa civil para o setor agropecuário e investimento em infraestrutura. O El Niño deve se manter ativo, então, até 2027, com potencial para alterar o regime de chuvas e aumentar a frequência de eventos climáticos extremos no Brasil. Só para fechar, aqui na capital também está sendo realizado um evento com responsáveis pela saúde, pelas pastas da saúde dos municípios, também com foco no El Niño, porque a SESA, Secretaria de Estado de Saúde, quer criar um comitê de enfrentamento ou pelo menos um protocolo de enfrentamento nesses casos.
2: Intervalo agora, daqui a pouco a gente volta com mais informações, lembrando que a gente vai falar ainda mais ao longo do jornal sobre esse plano do El Niño que foi divulgado pelo governo federal, mas depois do intervalo nós vamos falar também sobre uma investigação que está sendo realizada lá em Sorriso e também, Cleto, sobre um herdeiro que está sendo procurado lá em Tangará da Serra.
1: Herdeiro?
2: Herdeiro.
1: Será que sou eu?
2: Então, eu fiquei pensando nisso ontem. Você tem algum parente em Tangará? Quem sabe você é o herdeiro que estão procurando? Daqui a pouco a gente conta pra você.

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0: 6h52, estamos de volta. Para você que está chegando agora, um bom dia. Nós vamos para Sinop, na verdade para a região norte, né? Para falar sobre uma operação do GAECO que foi realizada lá em Sinop. Dois fiscais de obras da prefeitura, gente, estão sendo alvos de investigação. Tamara Figueiredo, o que a polícia descobriu até o momento? O que o Ministério Público descobriu até o momento? Seja bem-vinda.
1: Bom dia, Cleto. Bom dia, Yasmin. A operação Mãos à Obra, deflagrada pelo GAECO, o Grupo de Atuação Especial de Combate ao Crime Organizado, investiga um suposto esquema de corrupção envolvendo servidores efetivos da Prefeitura de Sinop, suspeitos de exigir pagamento de vantagens indevidas para acelerar a liberação de obras, projetos e outros processos administrativos. As supostas irregularidades envolvem dois fiscais de obras lotados na Secretaria Municipal de Planejamento Urbano e Habitação. Na ação foram cumpridos 3 mandados de busca e apreensão em endereços ligados aos investigados. As equipes também estiveram na prefeitura para analisar documentos relacionados às atividades dos servidores. Em nota, a Prefeitura de Sinop informou que a operação não tem como alvo a Secretaria nem a Administração Municipal, mas sim as atividades individuais dos dois fiscais. O município também afirmou que nenhum documento ou material apreendido nas dependências da Secretaria e disse que está à disposição para colaborar com as investigações. Outra nota foi divulgada pela empresa SOS Ambulância. A direção esclareceu que não é alvo da operação e que apenas compartilha o mesmo espaço físico onde parte da ação foi realizada, sem qualquer ligação com os investigados ou com o objeto da operação. Até o momento, o GAECO não divulgou quais suspeitas motivaram a operação Mãos à Obra. A expectativa é de que um balanço oficial com mais detalhes sobre as diligências e sequência da investigação seja apresentado nos próximos dias. Volto com vocês no estúdio.
0: Muito obrigado, Tamara, pelas suas informações. Ainda na região norte do estado, a transição da gestão do Hospital Regional de Sinop para o Consórcio Público de Saúde Vale do Teles Pires vai continuar. O Tribunal de Contas reconsiderou a decisão que havia suspendido o processo, permitindo a continuidade da mudança. A previsão é que a transição seja concluída em até 4 meses. Nesse período, os contratos atuais vão ser encerrados gradualmente e as novas contratações passarão a ser feitas pelo consórcio. A gestão administrativa, incluindo a direção e as equipes médicas, também ficará sob responsabilidade do consórcio. O hospital vai continuar atendendo pacientes de 36 municípios da região, com encaminhamento dos casos mantido pelo sistema de regulação da Secretaria Estadual de Saúde.
2: Escuta só essa história. Você já imaginou deixar uma herança e ninguém aparecer para receber, Cleto?
0: Como isso é possível?
2: Pois é, mas é possível. Isso é o que a justiça tenta evitar lá em Tangará da Serra. É que a segunda vara civil procura possíveis herdeiros de um senhor que morreu na cidade, que não teve familiares identificados até agora. O nome dele é Ponciano de Almeida Campos. Quem acredita ter direito à herança dele tem até abril de 2027 para apresentar e comprovar um vínculo familiar com Ponciano de Almeida Campos. O processo não informa quais são os bens que foram deixados, nem esse valor do patrimônio, mas a justiça está procurando o herdeiro. Se nenhum herdeiro aparecer dentro desse prazo, aí a justiça poderá declarar a herança, né? E os bens, eles poderão ser destinados ao município, como prevê a legislação.
0: Então tá aí, família Almeida Campos, Ponciano de Almeida Campos, esse é o sobrenome, esse é o nome completo dele. Se alguém tiver alguma ligação parental, procurar a justiça, porque pode ter um dinheiro aí para receber. Vamos falar agora sobre um outro assunto importante, voltado ao campo. A Associação dos Criadores de Mato Grosso orientou os pecuaristas do estado a priorizarem a venda de bovinos à vista. O alerta foi feito após o aumento dos relatos de atrasos nos pagamentos por parte dos frigoríficos, Yasmin. Então, é algo que vem acontecendo, a gente até já falou sobre isso, né? A paralisação dos frigoríficos e tudo mais após as medidas impostas principalmente pela China. Bom, segundo a entidade, produtores têm informado dificuldades para receber pelos lotes de animais comercializados para abate. E de acordo com a Acrimate, o setor vive um momento de incerteza. A menor oferta de animais, dúvidas sobre consumo e o custo elevado do crédito no país. A entidade também cita a paralisação temporária de algumas plantas frigoríficas e os atrasos nos pagamentos de animais entregues em junho como fatores que acendem um alerta para o mercado.
2: Pois é, Cleto, diante desse cenário, a recomendação é que o produtor verifique o histórico do comprador antes de fechar o negócio. Orientação também é priorizar a venda à vista para reduzir o risco de prejuízo e preservar o caixa da propriedade. A Climate afirma que essa medida ela é preventiva e ela deve ser adotada até que o mercado ele apresente um cenário mais estável. Um dos fatores que mexeram com o mercado da carne bovina é o fim da cota anual de importação da China para o produto brasileiro. A gente já falou sobre isso aqui. Isso aconteceu em julho, né? No fim, atingiu essa meta no início de julho. Com isso, os frigoríficos reduziram o ritmo de abates e o valor da arroba do boi caiu. A China é o principal mercado para a carne bovina brasileira, sendo responsável por quase metade das exportações nacionais de carne.
0: Vamos para o intervalo? Pausa rápida, 6h58. Você do Araguaia fica agora com a melhor programação musical. Você de Sorriso e Rondonópolis tem notícias da sua região. E por aqui nós temos diversos assuntos também até as 8 horas da manhã, como por exemplo, a atualização do júri do caso Zampieri. Nós já voltamos.

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2: 7 horas.
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0: De volta com a primeira página, 7h02. Aproveito para a gente atualizar o cenário no trânsito, nas ruas e avenidas. Estou olhando aqui a Fernando Correia, ali naquele entroncamento, ou naquele acesso a Palmiro Paes de Barros, com um trânsito bem complicado nesse momento. Stephanie, o que mais você comenta com a gente?
1: Leto, o trânsito está mais carregado agora em várias regiões. E para quem sai ali da Miguel Sutil em direção à Avenida do CPA, vai encontrar uma movimentação bem intensa também. E por isso vai precisar de mais atenção e, é claro, paciência ao passar na Avenida do CPA, naquela região ali da Prainha, próximo ao hospital e maternidade dessa região. Essa movimentação mais intensa segue até a Tenente Coronel Escolástico, próximo à Igreja Nossa Senhora Auxiliadora. Atualiza agora também o motorista da 15 de novembro, onde a movimentação segue bem intensa e bem carregada por ali. Vamos falar agora das vias que ligam Cuiabá e Várzea Grande. Saímos agora da capital e atravessamos a ponte sobre a ponte Júlio Miller, né, ali em Várzea Grande. A movimentação está um pouco mais tranquila, sem congestionamento até agora. Na Doutor Paraná, que liga também os dois municípios, segue com o trânsito fluindo bem, apesar do horário, e não apresenta lentidão. E para finalizar, sobre a ponte Sarita Baracate, a movimentação também não está nada intensa e o fluxo de veículos segue normalmente por ali. Eu volto com você.
0: Muito obrigado, Stephanie, pelas suas informações. Qualquer novidade é só chamar, tá bom? Tiago, nosso ouvinte, compartilhando aqui nas mensagens, nas participações, que ele esteve ontem à tarde em Sapezal. Tô até olhando o vídeo aqui. E ele mostrou que lá em Sapezal
2: choveu. Vamos colocar o vídeo aqui, ó. Pra gente ouvir, pro nosso ouvinte ouvir, porque assim, com um calor desse, Cleto, esse som da chuva, nossa, é maravilhoso.
0: Tem o vídeo aí?
2: Vamos lá, vamos ouvir aqui. Ó, que isso?
0: Ele tá passando por uma lavoura de algodão, Yasmin, lá em Sapezal. E o vídeo
3: parece
0: mostra.
3: Mentira, né?
0: Ó. Parece mentira, mas não é.
2: Chuva.
0: Muito bem, Tiago. Obrigado por compartilhar esse registro com a gente. Tem mais participação aqui da Silbene. Ela falou assim, ó. Esse herdeiro que estão procurando no lugar errado. Tá aqui em Cuiabá, sou eu mesmo. Entrando na brincadeira aqui também, mas claro, é um assunto bem sério. A justiça está procurando esse herdeiro.
2: Está procurando. A questão é que também não divulgaram o que, que tem de valor, né? Também eu acho que é uma medida de segurança. O problema é se você realmente for um herdeiro, chegar lá e descobrir que não tem
0: nada. Não é nada.
2: Já imaginou?
0: Ô, Yasmin. 7,5, quase 100 pessoas caem em golpes todos os dias aqui no estado. É um número grande, né? Só no ano passado foram mais de 35 mil casos de estelionato, um aumento de 14% em relação ao ano anterior. A maior parte dos crimes está acontecendo, sabe onde? Na internet. Entre os golpes mais comuns estão o do Pix, do WhatsApp, da falsa central bancária e a clonagem de cartões. Por isso a dica é desconfiar de pedidos urgentes de dinheiro, não passar senhas nem códigos e sempre confirmar a história antes de fazer qualquer transferência.
2: Isso mesmo, então fica aí o alerta para você. E agora a gente fala sobre o júri do Zampieri, porque foi ontem, né, a gente teve a continuação desse júri, mas infelizmente aconteceu dele ser remarcado. Foi remarcado para o dia 29 de setembro, a nova sessão do Tribunal do Júri, dos três acusados de envolvimento na morte do advogado Roberto Zampieri. O julgamento foi suspenso após o Conselho de Sentença ser dissolvido devido a um problema de saúde de um dos jurados. A gente vai ouvir agora a reportagem sobre esse assunto do júri do Zampieri.
1: A decisão foi do juiz José Mauro Najib, responsável pela sessão do júri. De acordo com o magistrado, um dos jurados passou mal e precisou de atendimento médico de urgência. E a recomendação foi a dissolução do conselho de sentença.
4: Diante dessa relevante questão, para preservar a saúde do jurado, dos outros jurados, né, que ele tem contato e que né, podem ser prejudicados pelo quadro viral, e também de todos os aqui presentes, eu decido pela dissolução do conselho e designarei outra data e analisarei qualquer requerimento na ata.
1: O julgamento será realizado novamente por um novo grupo de jurados, no dia 29 de setembro. Na decisão, o juiz determinou uma série de medidas para viabilizar a realização do novo julgamento. Entre elas estão a intimação pessoal dos três réus, dos advogados e do Ministério Público. Como explica o promotor de justiça, Vinícius Gaiva.
3: Haverá necessidade, sim, de retomar o julgamento na sessão plenária do Tribunal do Júri desde o início. E a necessidade de serem repetidos na presença do novo Conselho de Sentença que será formado. Muito embora parte dos depoimentos que tenham sido, né, produzidos possam eventualmente ser usados no próximo julgamento, e aí o andar da carruagem, por assim dizer, será definido por ocasião da redesignação desse julgamento, que esperamos seja, enfim, em torno de 1 ou 2 meses no máximo, nós já teremos um posicionamento de designação de data para essa finalidade.
1: Antes da suspensão, o julgamento ouviu 6 testemunhas, entre elas os delegados Nilson Farias, da Polícia Civil, e Marco Bontempo, da Polícia Federal. De acordo com a denúncia do Ministério Público, os réus respondem por homicídio triplamente qualificado. Para o Ministério Público, Antônio Gomes da Silva é acusado de ser o autor dos disparos que mataram Zampieri. Edilerson Fialho Martins Barbosa, militar do Exército e instrutor de tiro, é apontado como responsável por intermediar o crime. Já o coronel do Exército, Etevaldo Luiz Cassadini de Vargas, responde pela acusação de ter financiado o homicídio. Stephanie Gomes para o Primeira Página.
0: Muito obrigado, Stephanie. E ainda falando de júri, amanhã tem a retomada do júri de Carlinhos Bezerra, acusado de matar a ex-namorada Thaís Machado e o namorado dela, William Moreno.
2: A sessão prevista inicialmente para o dia 21 de julho foi suspensa após a equipe da defesa abandonar o plenário. Lembra? A gente falou sobre isso aqui também no Primeira Página. Agora, o que se espera é que tenha um desfecho desse caso, né, que se arrasta há mais de 3 anos.
0: Segundo a investigação, o acusado esperou o casal em frente ao prédio onde Thaís visitava a mãe e fez os disparos. Esse crime aconteceu em janeiro de 2023 na capital. A polícia concluiu que o crime foi premeditado. De acordo com a polícia, o motivo teria sido ciúmes. Thaís havia registrado, inclusive, um boletim de ocorrência contra o ex-companheiro no mesmo dia em que foi morta. Carlinhos Bezerra responde por 2 homicídios qualificados. No caso de Thaís, a acusação inclui também um crime de feminicídio. O júri está previsto para começar às 9 horas da manhã, de amanhã, no Fórum da Capital.
2: Mudando de assunto agora, 7:10, falando sobre política e eleições. Quem pretende trabalhar como cabo eleitoral nas eleições deste ano precisa ficar atento às regras. A Justiça Eleitoral definiu um limite para a contratação desses profissionais, que varia de acordo com o número de eleitores em cada município. A medida, ela busca garantir mais equilíbrio entre as campanhas e evitar excessos durante o período eleitoral. Para quem procura uma vaga, é importante saber que as contratações devem respeitar esse teto e seguir as normas estabelecidas pela legislação eleitoral. Em caso de dúvida ou suspeita de irregularidade, o eleitor pode buscar informações nos canais oficiais da Justiça Eleitoral ou fazer a denúncia pelos meios disponíveis.
0: E ainda no assunto eleição, a partir desta semana, toda quinta-feira, nós vamos trazer aqui no Primeira Página um recorte do eleitor do estado. Quem é esse eleitor que decide a eleição? O que ele espera dos próximos gestores? Votar é um direito de todos, mas nem sempre o caminho até a urna é simples. Para pessoas com deficiência, os desafios começam muito antes da escolha do candidato. Na reportagem do Fabrício Baldini, você vai entender como a falta de acessibilidade ainda dificulta a participação de milhares de eleitores no Brasil.
5: Pegar a chave, fechar a porta, entrar no carro, dirigir até o local de votação e finalmente votar. Tudo isso parece algo simples, mas para muita gente não é. Para as pessoas com deficiência, a maior dificuldade não é escolher um candidato, mas sim chegar até um local de votação, ou entender as orientações, ou simplesmente ser lembrado. Segundo o Tribunal Superior Eleitoral, quase 2 milhões de brasileiros com deficiência vão às urnas neste ano. Mas a pergunta que fica é: será que estes eleitores são lembrados antes das eleições? O Daniel Lopes, que é paraplégico há 27 anos, responde.
6: Nós temos mais visibilidade em datas específicas, épocas de eleições, né, por conta dos candidatos, dos pretensos candidatos, né? Então, em busca do voto, a tendência deles nos procurarem, né? E na época de eleição, a tendência desse pessoal, né, dos candidatos, pretensos candidatos, é falar disso, por quê? Porque é um tema muito, né, fácil de falar. Fácil de prometer, né? Mas as grandes soluções, os grandes avanços que os PCDs tiveram em acessibilidade não vieram nem desse pessoal, veio de lutas nossas mesmo.
5: Os PCDs representam 1,24% dos mais de 158 milhões de eleitores do país. Em Mato Grosso, 25.658 eleitores possuem alguma deficiência. Ainda assim, esse eleitorado raramente ocupa espaço nas campanhas ou nos debates. A Helenice Fátima Souza, mãe do Pedro, que tem autismo nível 3 de suporte não verbal, fala sobre direitos.
7: A inclusão para mim é meu filho participar da sociedade, viver a sociedade como qualquer pessoa vive, ter direito, acessos a tudo que uma pessoa que não tem a deficiência, ela tem. A dificuldade é essa, de você ter que ainda bater nas portas para você poder, se não é a família, lutar por cada coisa que uma pessoa com autismo precisa, ou com deficiência no geral precisa.
5: Segundo o cientista político e social Daniel Miranda, as pessoas com deficiência precisam protagonizar a política.
8: Todo grupo político só tem força se for organizado. Então, o fundamental é isso, eles se mobilizarem, e óbvio que com certeza eles sabem disso, e, é claro, pressionarem os partidos políticos para se abrirem a essas questões, e não apenas se abrirem do ponto de vista do discurso, de defender, mas de dar espaço mesmo, né, para essas pessoas ocuparem posições ali nas suas listas de candidatos e terem chances de disputar eleições e de eventualmente até vencerem essas eleições também, ampliando assim a sua representatividade.
5: Leonildo Rodrigues, presidente da Associação Mato Grossense de Deficientes, diz que as pessoas com deficiência devem ser vistas como cidadãos.
9: Se a pessoa é vista como cidadão é porque ela está inclusa, tá? E está realizando a inclusão. Realizando a inclusão, ele se torna um cidadão participante de toda uma sociedade. O nosso PCD não queremos só receber benefício, né? Nós queremos também fazer parte de uma sociedade, fazer parte de todo um todo.
5: Uma eleição serve para escolher representantes, mas também pode ser uma oportunidade de perguntar quem está sendo representado. Saúde, mobilidade, trabalho, educação. O Sérgio Siqueira, que possui baixa visão, fala sobre suas expectativas.
10: Eu gostaria que as pessoas tivessem empatia com o próximo, com as pessoas com deficiências. Eu ando muito pelo transporte coletivo. Tem algumas pessoas que têm empatia, mas outras não. Então as pessoas têm que entender que a gente precisa de ajuda, de apoio, né? Quero voltar ao mercado de trabalho, mas é difícil. Aqui fora há muitas barreiras.
5: Fabrício Baldini, para o Primeira Página.
2: Uma realidade que poucos, não poucos, muitos conhecem, mas que não faz parte da rotina de todo mundo. Então, nós começamos a nossa sequência de reportagens, né? Toda semana, toda quinta-feira a gente vai trazer uma reportagem aqui para falar para você, ouvinte, quem é o eleitor que decide o voto, que decide a eleição. E nós resolvemos e fizemos propositalmente a escolha de começarmos por esse público, né, por esses eleitores, pessoas com deficiência, porque como eles disseram aqui, a voz deles foram ouvidas, né, a voz deles foram ouvidas aqui na nossa reportagem, dizendo o quanto eles se sentem esquecidos. Então, é importante que os nossos representantes também pensem em políticas públicas para as pessoas com deficiência. Fica aqui, então, o nosso espaço que a gente abriu para ouvir também esses eleitores. Na quinta-feira que vem tem outra reportagem especial aqui para você sobre quem decide a eleição. Agora é a hora do intervalo, Cleto.
0: Na volta tem os indicadores econômicos e também vamos falar do custo do frete no campo.
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0: 7h20, de volta com a primeira página. Excelente manhã para você, ouvinte. Agora, falando aqui sobre os eventos climáticos que nós temos no Brasil, é o assunto dos jornais, né, nacionais e também dos portais, os principais portais de notícia nessa manhã. Os ventos perdem força nesta quinta-feira, mas ainda exigem atenção em parte do sul e do sudeste do país. Depois de rajadas que passaram dos 120 km por hora e deixaram 5 mortos, a previsão agora é de ventos em torno de 50 km por hora em áreas de São Paulo, Rio de Janeiro, Espírito Santo, Mato Grosso do Sul e no litoral da região sul. Hoje, inclusive, a nossa equipe de Mato Grosso do Sul diz que Campo Grande amanheceu sob forte temporal, né, Cleto? O Instituto Nacional de Meteorologia mantém alerta de perigo potencial para ventos costeiros até o fim do dia de hoje. A orientação lá naquela região, claro, e também para quem está em regiões que possa estar nos ouvindo pela internet, em locais que não sejam aqui em Mato Grosso, que tem essa possibilidade de ventos fortes, é evitar ficar embaixo de árvores, postes, telhados e estruturas que possam ter sido danificadas pela ventania. Agora, a tendência é que essas rajadas continuem se enfraquecendo nos próximos dias, próximas horas também, e que tenha esse afastamento dessa frente fria.
1: E ainda falando sobre o sul do Brasil, ontem o Jornal Nacional trouxe uma reportagem bem bacana, Yasmin, sobre a cidade de Mussum, lá no interior do Rio Grande do Sul, que proibiu novas construções na área mais afetada pelas enchentes históricas de 2023 e 2024. O local atingido pela enchente vai ser transformado num parque ecológico para reduzir os impactos de futuras cheias. As famílias estão sendo levadas para regiões mais seguras, regiões altas. A medida ganha destaque em um momento em que especialistas defendem, né, investimentos em prevenção para enfrentar os eventos climáticos e extremos. Essas pessoas moravam na beira do rio. Claro, o rio subiu demais, alagou todas as casas e agora, com medida de prevenção, a prefeitura proibiu que essas pessoas voltem para as margens do rio e está construindo casas, moradias em partes mais altas da cidade.
0: E aí, Cleto, a gente falando sobre esses eventos climáticos, nós já trouxemos aqui no jornal um pouco mais cedo, mas a gente volta a falar sobre isso, porque o governo federal, ele já trabalha com o risco de grandes impactos do El Niño. Isso também na safra, né, no setor elétrico, quem trabalha no campo. A preocupação é que a seca em parte do país reduz a produção agrícola e também o nível dos reservatórios das hidrelétricas. E aí, diante desse cenário, a estratégia é preparar o acionamento de usinas termoelétricas para garantir o fornecimento de energia, caso isso seja necessário. O governo federal também monitora os possíveis efeitos sobre a produção de alimentos e estuda medidas para reduzir prejuízos no agronegócio e evitar a pressão sobre os preços.
1: Ainda sobre o assunto, Gustavo de Oliveira chega com a gente para falar sobre os impactos financeiros no agronegócio. Gustavo, bom dia para você.
2: Bom dia e uma ótima quinta-feira a você, fã da Centro América FM, que sempre nos acompanha aqui no Primeira Página. E o assunto da coluna de hoje é o socorro ao agro brasileiro. O governo federal anunciou um pacote de R$1,3 bilhão para tentar reduzir os impactos do El Niño previsto para a safra 2026-27. Mas talvez o maior problema não seja apenas a chegada do El Niño, é o momento em que ele está chegando. O produtor rural brasileiro vem enfrentando uma combinação bastante difícil nos últimos anos. Depois dos preços extraordinários das commodities durante a pandemia e no início da guerra da Ucrânia, as margens diminuíram. Ao mesmo tempo, fertilizantes, combustíveis, fretes, máquinas e outros insumos continuam caros e os conflitos internacionais voltaram a pressionar principalmente energia e fertilizantes. Para completar essa equação, temos juros elevados e juros altos no campo têm um efeito duplo. Aumentam o custo das dívidas que o produtor já possui e tornam muito mais caro financiar máquinas, armazenagem, irrigação e tecnologia, por exemplo. O resultado começa a aparecer claramente na economia. No primeiro trimestre deste ano, as vendas de colheitadeiras no Brasil caíram mais de 40% em relação ao mesmo período do ano passado. As vendas de tratores recuaram quase 9%. Isso é importante porque a venda de máquinas funciona como um termômetro da confiança do produtor. Se a margem aperta e o crédito fica caro, uma das primeiras decisões é adiar investimentos. E é justamente nesse ambiente que surge agora mais um risco, o risco climático. Para Mato Grosso, um El Niño forte pode significar chuvas mais irregulares, temperaturas maiores e dificuldades na janela de plantio. E quando a soja atrasa, pode comprometer também a janela do milho e do algodão. Portanto, o pacote anunciado pelo governo é importante, mas precisamos olhar além da emergência climática. O agronegócio está enfrentando uma verdadeira tempestade perfeita. Margens menores, custos elevados, crédito caro e agora maior risco climático. E isso não é um problema apenas do produtor, é de toda a economia brasileira e mundial. Aqui em Mato Grosso, quando o produtor deixa de investir, rapidamente sentimos os efeitos em todas as cadeias econômicas do estado. Mas talvez a grande discussão para a próxima safra não seja mais quanto o Brasil conseguirá produzir, mas sim como é que ele conseguirá se preparar para as próximas safras diante de fenômenos mundiais, sejam eles econômicos, climáticos ou geopolíticos, que possam afetar essa importante cadeia produtiva brasileira. Esse contraste entre a falta de planejamento e o excesso de fatores agressivos ao ambiente do agro pode resultar em um atraso de décadas no nosso desenvolvimento e fazer com que muitos produtores abandonem a atividade. Um país que valoriza o seu potencial e que principalmente valoriza suas fortalezas econômicas precisa fortemente de planejamento para enfrentar as adversidades. Forte abraço a todos e até semana que vem aqui no Primeira Página.
1: Ainda no campo, levantamento da Companhia Nacional de Abastecimento, a Conab, mostra que algumas rotas registraram queda no preço dos fretes em junho, na comparação com maio. Mesmo assim, os valores ainda estão acima dos praticados no mesmo período do ano passado. Para o produtor rural, a recomendação é pesquisar a cotação, planejar o escoamento da safra com antecedência, já que o frete tem impactado diretamente no custo final da produção. O cenário ainda é de forte movimentação, com exportações de soja e milho em alta no primeiro semestre, o que mantém a demanda por transporte aquecida.
0: Hora do intervalo. Você de Cáceres, fique agora com o seu jornal local. E para você aqui da região metropolitana, depois do intervalo, a gente conta para você como fica a previsão do tempo para hoje e também outras informações relacionadas ao tempo. E a gente ainda conta para você sobre o prêmio Resistência. Instituto de Mulheres Negras de Mato Grosso entregou ontem o prêmio Geraldo Henrique da Costa lá no Cine Teatro. E a gente conta para você os detalhes daqui a pouco.

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0: São 7h32, uma excelente manhã para você ouvinte. Hoje, quinta-feira, dia 30 de julho de 2026. Eu sou Fernanda Piva e juntos, a partir de agora, nós vamos com informações de Cáceres e região até às 8 horas da manhã. E junto aqui comigo, Jaconias Neto, bom dia.
1: Olá, Fernanda, bom dia. Bom dia, caro ouvinte. E na oportunidade, é um prazer ter a sua companhia aqui na 103. Já aproveito para poder convidar você a participar conosco. Mande seu comentário, sugestões de reportagem pelo número 99803-5504.
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0: E hoje nós vamos falar ao vivo aqui com a prefeita sobre a administração de cidade de fronteira.
1: E ainda destacando sobre os vereadores, né, que aprovaram o avanço para 200 casas populares.
0: Júlio Amarelo tem palestras e daqui a pouquinho você vai saber onde é que é isso antes de terminar o mês.
1: Essas e outras informações agora no Primeira Página, que já está começando.
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0: E vamos começar trazendo para você a atualização de trânsito. Os moradores ali do Distrito Caramujo, aqui em Cáceres, fiquem atentos às obras que continuam em andamento em 3 das principais ruas da comunidade. Os serviços fazem parte de uma intervenção para reduzir os alagamentos que foram registrados durante os períodos de chuva.
1: As equipes trabalham na reconstrução das bases das vias e com nivelamento do terreno em melhorias do sistema de drenagem. Em alguns trechos, o trânsito pode sofrer alterações durante a execução dos trabalhos. Por isso, a orientação é que os motoristas e pedestres redobrem a atenção ao passar pelo local.
0: Quem precisa circular ali pela região deve acompanhar a sinalização e, sempre que possível, utilize rotas alternativas até que os serviços terminem. A previsão é de que as obras continuem nas próximas semanas.
1: 7h35, marcando em seu relógio para você que chegou agora. Ótimo dia para você. Olha, Cáceres é uma das principais cidades de fronteira do país. Essa posição estratégica traz oportunidade para o desenvolvimento, mas também impõe desafios na prestação de serviços públicos e na gestão dos recursos do município. Recentemente, a prefeita publicou um decreto em medida de contenção de gastos, após apontar queda na arrecadação e riscos no déficit das contas públicas. E para falar sobre esse cenário e sobre a realidade das cidades de fronteira, recebemos ao vivo a prefeita de Cáceres, Eliane Liberato. E seja muito bem-vindo, prefeita, aqui no Primeira Página. Uma satisfação ter a sua participação aqui na nossa programação. Inclusive, temos perguntas, né, Fernanda?
0: Prefeita, a gente sabe que Cáceres aqui é uma cidade de fronteira. Muita gente fala, né, sobre a cidade gêmea, Cáceres e São Matias, mas muita gente também não enxerga como essa condição muda a gestão de uma cidade. Explica um pouco pra gente o que é ser prefeito de uma cidade de fronteira.
3: Bom dia, ouvintes da Centro América. Bom dia, Jaconia. Bom dia, Fernanda, Almeida. É uma satisfação estarmos aqui novamente para trazer a informação para nossos ouvintes, para a nossa população. Como o Jaconias iniciou, é importante fazer parte de uma cidade de fronteira, que ela traz o intercâmbio, o turismo, o desenvolvimento, mas é desafiador para um gestor público, né, gerir recursos, gerir políticas públicas, onde a gente não recebe de volta qualquer investimento que é feito, que é realizado para essa população, seja na área de educação, com o transporte público, com a matrícula desses estudantes que são da fronteira, que são da Bolívia, que estuda no nosso território, seja da saúde, como acontece diuturnamente, pessoas que são encaminhadas através dos encaminhamentos da área da saúde lá de São Matias, que a gente sabe que não tem estrutura. Ontem mesmo eu recebi um telefonema à noite, né, de um caso que estava sendo transportado via de aérea, de uma situação que acho que foi baleado, algo assim. Então, diuturnamente a gente recebe esse público, essas demandas, onde a gente não conta com recursos para esse investimento. Por isso que é importante uma articulação, uma busca de uma política, que eu falo, sustentável para a cidade de fronteira. Esse desafio é um desafio do governo federal, do governo do estado e do governo municipal, porque esse investimento nós não temos retorno. além de atender toda a região, que é desafiadora, nós atendemos 14 municípios na área da saúde, a gente tem também aqui o país vizinho, Cidade Gêmea, São Matias, que demanda muitas políticas públicas para que a gente realize. Isso é na área da assistência social. A gente tem que ter o controle, porque, olha, veja bem, quando teve aquele incêndio em 2024, se não é a nossa estrutura toda junto com os parceiros do outro lado da fronteira, a gente não teria dado conta de fazer o que foi feito para essas famílias, para a população. A gente, além das ações, que elas são eventuais, o caso de urnas funerárias, que às vezes a pessoa não tem condições, parte da assistência social, a garantia da segurança alimentar através de cesta básica, a garantia do atendimento médico. Há uns 2 meses atrás, nós estávamos lá com uma unidade básica de odontológica, dando atendimento para essa população da fronteira, dando atendimento médico, exame, lá na fronteira, na divisa, e a população que vem, que atravessa, ela é atendida. A gente tem a questão, né, da assistência social, tem a questão do conselho tutelar, que muitas vezes é ele que tem que buscar atravessar e atender essas demandas. Então é um desafio enorme para nós, gestor, porque a gente não conta com esse recurso. É recurso que sai dos nossos cofres para atender essas demandas.
0: Então, prefeita, só para a população entender, quando a gente fala de atendimento da cidade de fronteira, essas pessoas que vêm a mais, que acabam recebendo a nossa educação aqui, que aí com a educação vem alimentação, vem material, vem transporte, tem a saúde, essas pessoas, elas não são contadas quando vem o repasse do governo para a cidade?
3: Não são contadas, embora a gente insira, né? Tudo é inserido no sistema, mas elas não são contadas como pessoas. Nós temos levantamento que já foi feito tanto pela área da saúde quanto da assistência, mas elas não inserem como população, como eleitor. É da fronteira, vem, nós não podemos deixar de atender. A cidadania é da Bolívia, a cidadania é de São Matias. A gente tem um relacionamento muito bom com o prefeito, nós temos o presidente da Câmara, que ele tem também uma afinidade, né, ali por morar, por ter esposa que é boliviana, e sempre liga, a gente faz gestão, não deixamos de atender.
1: Ora, prefeita, recentemente a prefeitura editou, né, um decreto sobre o corte de gastos, suspensão de contratações e restrições de novas despesas. O que levou a essa decisão, prefeito, e como garantir que essas medidas não prejudiquem o atendimento da população?
3: Tá, eu assim, todo ano, a gente, quando chega no mês de julho, de agosto, a gente publica um decreto, se você olhar as prefeituras do Brasil inteiro, porque você faz uma previsão de investimento e uma previsão de arrecadação, receita versus arrecadação versus despesa, né? E o que é que ocorre? Nós temos investido muito, tanto na infraestrutura quanto na saúde, todo mundo está vendo que a saúde tem melhorado, a educação, e quando chega o quadrimestre, a gente faz uma avaliação do ajuste fiscal do município. E aí foi onde a gente teve a reunião com a equipe financeira, a equipe da Fazenda, e chegamos a essa conclusão que precisaria já fazer um decreto de contingenciamento para que a gente não venha comprometer a questão fiscal nossa e depois tá aí para ajustar. E aí foi muito importante, porque a gente antecipou isso aí, veja bem, ano passado, porque não foi queda de receita, a receita ela manteve. O problema é que o ano passado a gente tinha certeza, recebemos aí um ITBI da Fazenda, tenho que deixar claro que ajudou muito, de 12 milhões para o município, onde a gente deu conta de continuar com as obras, onde a gente deu conta de manter os serviços e fechar o ano bem. Como esse ano a gente não tem essa previsão, nós já manteve-se os serviços que vinha mantendo no ano passado, 2025, manteve, só que a gente já colocou a expectativa que nós não vamos ter esses 12 milhões a mais. Ah, mas a receita subiu. Subiu, mas não será suficiente para aquilo que nós planejamos, atender a nossa população e terminar o ano fechando caixa azul. E eu não quero cometer nenhum crime fiscal, até porque a gente tem referência de ajuste, de fazer uma gestão, né, bem, além de ser humanizada, de atender através das políticas públicas, também um ajuste.

0: alguns serviços que não são prioridade para ajustar. Melhorou, arrumou, tá tudo ok, equilibrou as finanças, a gente retoma depois com mais ações, com mais atividades. A gente tem muitas obras para ser entregue. Agora mesmo a gente vai entregar 3 obras esse ano, 5, 2 creches, a UBS do Jardim Guanabara, 1 CRAS e o CAP. 5 obras esse ano, a previsão até dezembro a gente entregar, fora asfalto que já iniciamos e outras demandas que a gente tem que entrar com a contrapartida. É 10% e ainda tem o reequilíbrio das planilhas que é feito de um ano para o outro, como muitas vezes aditivo que é necessário, e isso tem que ser tudo sai dos cofres, dos nossos cofres aqui, público, por ser como a gente fala, contrapartida do município.
1: E prefeita, para a gente encerrar, que a gente já está em cima da hora, qual que é a principal mensagem que a senhora gostaria que ficasse para quem está ouvindo a gente sobre o presente e o futuro de Cáceres e como o município ele vai manter essa conexão para que Cáceres receba esse olhar do governo e seja enxergado isso, que nós somos uma cidade fronteira e que a gente precisa de algumas coisas a mais do que uma cidade que não é de fronteira.
0: Isso, você falou muito bem. Eu vou continuar trabalhando como se fosse o primeiro dia até o último dia. Nós temos 2 anos e meio pela frente, com muitas obras já sendo executadas, muitas para ser entregue. Começamos o Rodanel aí, vocês devem ter acompanhado as matérias, a orla está aí. Temos muito, muito asfalto para ser executado no nosso município. E como cidade de fronteira, a logística ela é muito importante. A ZPE está aí, a gente tem que acreditar na ZPE, um desafio. O desafio é atrair, trazer, mas eu tenho absoluta certeza que o governo que está aí e independente, eu falo sempre, né? Quem continuar vai olhar assim para Cáceres, eu tenho certeza, quem também me suceder ou não, seja aliado ou adversário, vai ter esse olhar pela cidade, porque não dá mais. Cáceres precisa continuar avançando, precisa continuar investindo, é uma cidade que cresceu muito e a gente vai lutar por isso, com certeza. Quero agradecer mais uma vez a participação aqui, me colocar à disposição e é isso aí, obrigada Fernanda, Jaconias e o Almeida e os ouvintes que nos acompanham.
2: Prefeita, nós que agradecemos a sua participação e o Primeira Página está de portas abertas, viu, para poder mostrar de fato esse esclarecimento para a prefeitura, para a comunidade aqui do município de Cáceres, tudo bem? Vamos para uma rápida pausa, daqui a pouco voltamos com mais informações. No próximo bloco temos sobre habitação, cotação agrícola e também a previsão do tempo para Cáceres e região. Até já.

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3: São 7h49. Estamos de volta com Primeira Página e destacando sobre habitação. Quem sonha com a casa própria em Cáceres ganhou um avanço importante. A Câmara Municipal aprovou a sessão de ontem o projeto que permite a adesão do município ao programa Minha Casa Minha Vida e viabilizam a construção de 200 moradias populares. As unidades serão destinadas às famílias de baixa renda, enquadradas na faixa 1 do programa. Agora, o projeto segue para a avaliação e a sanção da prefeitura. E na sequência, se aprovado, o município deverá divulgar as etapas de cadastro e os critérios para a participação. Para quem tem interesse, a orientação é manter o cadastro habitacional atualizado e acompanhar os canais oficiais para não perder a abertura das inscrições. Momento muito importante para você que de fato sonha ter a casa própria. Mudando de assunto, destacando sobre o Julho Amarelo. Atenção, viu, para você que acompanha a nossa programação. Por falar também em Câmara, foi adiada para quinta-feira a palestra sobre a prevenção de combates a hepatites virais, que faz parte da campanha Julho Amarelo. O encontro vai ser realizado às 8h30 no plenário da Câmara Municipal de Cáceres e é aberto ao público. A programação mudou por causa das sessões extraordinárias que votaram os projetos de habitação popular. Durante as palestras, a médica Vitória vai falar sobre a importância da prevenção e o diagnóstico precoce do tratamento das hepatites B e C, doenças que podem evoluir para cirrose e câncer de fígado quando não são tratadas. A dica é aproveitar a oportunidade para tirar dúvidas e buscar a informação sobre exames e formas de prevenção.
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4: E são 7h51, vamos mudar de assunto. Vamos falar agora para você que é produtor rural, porque o Sistema Integrado de Defesa Agropecuária de Mato Grosso, Sindesa, vai ficar fora do ar por alguns dias. Então, se você precisa emitir GTA, que é a Guia de Trânsito Animal, consultar saldos, utilizar os serviços digitais do INDEA, você tem que se programar e tem que fazer isso antes dessa data. Isso porque o Instituto vai realizar uma modernização na plataforma. Quem explica pra gente é o Fiscal Estadual de Defesa Agropecuária e Florestal, Felipe Peixoto de Arruda.
5: O Instituto de Defesa Agropecuária do Estado de Mato Grosso, INDEA, informa aos mais de 260 mil usuários do Sistema Integrado de Defesa Agropecuária de Mato Grosso, o Sindesa, que a plataforma está em processo de modernização e que, por isso, entre as 18 horas do dia 6 de agosto até as 23h59 do dia 9 de agosto, o sistema ficará indisponível. Essa pausa é necessária para que seja feita a migração de dados de toda a cadeia produtiva do agronegócio mato-grossense ao novo sistema.
3: O Sindesa ficará indisponível entre os dias 6 e 9 de agosto. Neste período, não será possível emitir a Guia de Trânsito Animal, a GTA, nem consultar saldos históricos ou acessar os demais serviços do sistema. A atualização tem como objetivo tornar a plataforma mais segura, ágil e eficiente. Por isso, a orientação é que produtores e demais usuários antecipem os procedimentos, principalmente quem precisa transportar animais no período. O sistema volta a funcionar das 23h59 no dia 9 de agosto.
5: Para evitar transtornos por causa da interrupção, é sugerido que os produtores rurais e empresários que fazem uso do sistema se antecipem na emissão da Guia de Trânsito Animal, GTA, programados para a primeira semana de agosto. Assim também como consultas a saldo e histórico, além dos demais serviços disponíveis no módulo do produtor e na unidade local que demandem o uso dos sistemas. Para mitigar possíveis transtornos, a validade da GTA será estendida para 15 dias. E para auxiliar os usuários do INDEA nesse processo, todas as 140 unidades do órgão contam com contato por WhatsApp para tirar dúvidas.
4: Mesmo com a interrupção temporária do sistema, o atendimento nas unidades do INDEA continua em caso de dúvidas ou necessidade de orientação. Os produtores podem procurar a unidade responsável pela sua região. O contato, ele pode ser feito de forma rápida pelo WhatsApp das unidades dos órgãos que ficam espalhados pelo estado.
5: Sugerimos também que o usuário do sistema procure no nosso site qual o contato da unidade local da sua propriedade e peça para ser incluído no canal de comunicação da unidade e assim receber as informações do INDEA local. Nos dias de interrupção, em horário de expediente, haverá uma equipe de força-tarefa preparada para atuar no processo de migração de dados e tirar dúvidas.
3: Lembrando que a lista completa dos contatos das unidades do INDEA está disponível no portal oficial do Instituto. A recomendação é não deixar para a última hora e antecipar a emissão da GTA e outros serviços para evitar prejuízos durante os 4 dias de atualização do sistema.
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4: A roupa do boi gordo, vendida hoje a R$ 321,89. Já a vaca gorda é cotada a R$ 299,10.
3: A saca da soja abriu no dia, sendo vendida por R$ 123,09. O milho teve alta, está cotada a R$ 42,51. A pluma do algodão é comercializada nesta quinta-feira a R$ 130,04. Os dados são do IMEA, o Instituto Mato Grossense de Economia e Agropecuária.
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4: E ainda falando sobre água, a falta da mão de obra qualificada tem se tornado um dos principais desafios do setor agropecuário. Produtores rurais relatam a dificuldade para contratar trabalhadores para atividades no campo, especialmente em áreas que exigem capacitação técnica. O cenário preocupa o setor, já que a escassez de profissionais pode impactar diretamente a produtividade e também o desenvolvimento das propriedades. Diante desse quadro, a qualificação profissional e o incentivo à permanência dos trabalhadores no meio rural são apontados como alternativa para reduzir esse problema.
7: Mas a gente tem um Lean, uma transição que realmente tem passado por esse desafio para levar as pessoas para a fazenda. Se eu falo do nível mais qualificado, ele não é um apagão, é uma transição. A gente está passando por esse movimento e acho que a gente vai ter mão de obra logo ali na frente. Mas para mão de obra braçal, para operação de algumas funções específicas, que é um bom exemplo, é o vaqueiro. Uma função que tem deixado existir, ela tem sido transacionada ao longo do tempo, porque é cada vez mais difícil você buscar um vaqueiro com aquele perfil do passado, com a tecnologia que nós utilizávamos. Está acontecendo essa migração, essa mudança ao longo do tempo. E aí é uma necessidade de ajuste até mesmo na atividade, de buscar reorganização e estruturação para que a gente consiga motivar as pessoas a manterem a atividade ou alternativas para a execução desse trabalho.
3: Agora destacando o esporte com Flávio Santos.
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8: Olá, muito bom dia para você que está ligado aqui no Primeira Página Centro-América FM. Vamos às notícias do esporte. A gente começa com o Brasileirão, 21ª rodada. Ontem, 4 jogos. No interior de São Paulo, o Mirassol venceu o Remo, 2-1 Mirassol, e deixou a zona de rebaixamento em o Mirassol. O Inter empatou com o Flamengo, 1-1 no Beira-Rio. O Fluminense empatou com o Bahia 0-0 no Maracanã e em Salvador, o Vitória, que teve 2 jogadores expulsos no primeiro tempo, perdeu para o Palmeiras, goleada do Verdão, líder 4-0. Hoje tem Corinthians e Atlético Paranaense às 6:30 da noite, 8:30 da noite, Coritiba e Cruzeiro. Palmeiras, líder 47, disparou, né? Segundo, Flamengo 39, terceiro Atlético Paranaense 36, quarto Fluminense 34. Zona de rebaixamento, Grêmio 22, Vasco 21, Remo 21, Chapecoense 10 pontos na última posição. Agora, na Sul-Americana, nos playoffs, repescagem, vamos aqui para as oitavas. Dois jogos ontem, Vasco 1-0 no Independente Medellín, Vasco classificado. Agora vai pegar o Olímpia do Paraguai nas oitavas. E o Bragantino venceu 1-0 o Sporting Cristal e também está classificado. O Bragantino pega o Atlético Mineiro nas oitavas da Sul-Americana. Hoje tem Grêmio e Bolívar lá em Porto Alegre. Na ida, o Bolívar venceu 3-2. 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Bom dia e até amanhã.
3: Ótimo dia, Flávio, e amanhã ele está de volta. Caro ouvinte, dessa forma, o Primeira Página está ficando por aqui, mas amanhã, encontro marcado com você a partir das 7:30. Tenha um ótimo dia e até amanhã.
4: Isso mesmo, e lembrando que você, ouvinte, segue bem informado ao longo do dia durante a nossa programação. Agora, vem aí o Manhã 103 com Almeida Neto. Excelente manhã para você, que Deus abençoe a cada um de vocês. Excelente manhã, Jaconias, e excelente manhã, Neto. Amém.

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3: Bom dia, bom dia. Hoje, quinta-feira, 30 de julho, um dia mais que especial, hein? Estamos celebrando o Dia Internacional da Amizade. Eu já começo aqui o nosso programa agradecendo a você, meu amigo, a você, minha amiga, que é o nosso grande companheiro, a nossa grande companheira de todas as manhãs. Muito obrigado, viu, por essa sua amizade. Muito obrigado por fazer parte aqui da nossa família Centro-América. 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
3: E aí eu quero saber, né? Quem é aquele amigo, aquela amiga que merece o seu abraço, o seu alô especial nesta quinta-feira? Mande o nome do amigo, da amiga, mande o seu recado aqui pro nosso WhatsApp. Eu vou ter o maior prazer em estar lendo a sua mensagem aqui no nosso programa, tá bom? 998035504. Uma excelente quinta-feira para você, que o nosso dia seja um dia repleto de boas notícias, um dia em que a gente possa gozar de muita saúde, muita alegria e principalmente que a gente possa ouvir boas músicas. Bora lá!

Mário, Ícaro e Gilmar, corações egoístas. No Dia Internacional da Amizade, eu pedi para o nosso ouvinte, para nossa ouvinte, mandar mensagem para aquela pessoa especial, para aquele amigo, para aquela amiga, né, que merece uma mensagem carinhosa. Márcia Oliveira mandou mensagem: quero mandar um abraço para minha amiga Rosângela. A gente se conhece há mais de 20 anos e, graças a Deus, a nossa amizade continua firme. Feliz Dia da Amizade. Maravilha, Márcia. João Batista, meu abraço vai para o meu amigo Carlos. Sempre que eu precisei, ele estava do meu lado. Amigo, assim é para a vida toda. Isso aí. E também a Gislaine mandou mensagem aqui, mandando um alô a todos os amigos, a todas as amigas, e pediu para a gente cantar essa música aqui, né, do Milton Nascimento, que fala sobre amigo é coisa para se guardar no lado esquerdo do peito. Canção da América, Milton Nascimento, e Viva o Dia Internacional da Amizade.

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0: Maiara e Maraíza, 90% música nova, né? Que você conferiu aqui no nosso Manhã 103. E daqui a pouquinho eu volto aqui com mais música. Vou voltar já já com as vagas de emprego. São 8:14 agora.
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8: Vagas de emprego disponíveis hoje no Cine. Tem vaga para auxiliar de padaria, auxiliar de balança, ajudante de açougue, ajudante de depósito, ajudante de entrega, assessor de vendas, atendente de loja, atendente de telemarketing, atendente de 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A lista tá grande, né? 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O Cine fica ali no Ganha Tempo, na Rua Marechal Deodoro, né? E o atendimento é das 8 às 17 horas. 8 horas 19 minutos. Vamos de homenagem, bora lá! Vamos homenagear aqui a pessoa que já não tá mais entre nós, né? Vamos homenagear o Jimmy Cliff. Se estivesse vivo, o Jimmy Cliff estaria completando hoje 82 anos. Ele faleceu ano passado, né? Com 81 anos. Para homenagear, tem Reggae Night. Jimmy Cliff. E aí eu quero saber, você, nosso ouvinte, nossa ouvinte, conhece alguém que está de aniversário hoje? Mande o nome aqui pro nosso WhatsApp.

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1: Um homem foi baleado durante uma tentativa de homicídio na madrugada desta quarta-feira no bairro Jardim Aeroporto, em Vila Bela da Santíssima Trindade. Segundo a polícia, dois suspeitos em uma moto atiraram contra a vítima. Os criminosos ainda tentaram entrar na residência, mas fugiram em seguida. A vítima foi transferida para outra unidade hospitalar e a Polícia Civil investiga o caso. Às 9:30 eu volto com mais informações. Até lá.
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10: Quem está de aniversário hoje, hein? Você conhece alguém? Bora celebrar data especial? É só mandar o nome da pessoa aqui pro nosso WhatsApp pra gente cantar os parabéns pra ela, tá bom? Hoje, quem também está de aniversário, tá completando 68 aninhos. É a britânica Kate Bush. E pra homenageá-la, Wuthering Heights.

0: som da Nova faz barulho aí.
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0: Deixa mesmo, né? Turma do Pagode, Pente e Rala, Coldplay também já passou por aqui ainda, tá aí, Neinha? Beijo pra você. Gustavo Mioto com Murilo Ruf, novo sozinho. Pois é, né, minha gente? Que mancada nessa música, né? É, misericórdia. E pior que, olha, eu já não vi, mas eu já ouvi, né? Situações parecidas, viu, minha gente? É, exatamente. Foi cantar de galo, minha gente. Depois, olha, ficou a ver navios, viu? Ave Maria, cruz credo. Ai, passa longe, né? Passa longe. Vamos passar longe esse negócio. Agora faltando 11 minutinhos, já pras 11. Calma, muita calma nessa hora. Tem mais uma hora aqui do Manhã 103 que já tá chegando pra te fazer companhia na casa da sua Centro América. Oi, Gislaine, bom dia, minha amiga. Bom dia. Que maravilha já neste comecinho, né? Finalzinho, né? Comecinho não, finalzinho de manhã, receber mensagens carinhosas. Ai, que maravilha. Bom dia, amiga. Não só hoje, todos os dias é dia dos amigos. Ai, que maravilha. Obrigada por fazer parte da nossa amizade, da minha vida, por fazer parte da nossa amizade. Aonde estiver, deixa eu ver aqui um radinho, estamos nós ouvindo. Ai, que maravilha. Beijo pra ti, minha amiga. Obrigada. Eu que agradeço. Agradeço demais pela amizade, pelo carinho, viu? Pela reciprocidade, que realmente é recíproco mesmo, tá? Tudo isso que você falou e muito mais, tá bom? Te admiro muito e tenho muita gratidão a Deus por ter você na minha vida, tá bom? Grande beijo pra você. Minha amiga Aldinha tá lá no Rio Grande do Norte. Vai malhar hoje, Aldinha? Tu vai malhar? Tu vai malhar? Se tu for malhar, minha amiga, male por nós duas, tá? Tô precisando.
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4: que já está de volta, agora 11:09, já com a nossa última hora, né? 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Agora 11:09, continua nesse finalzinho de manhã, a gente trazendo junto com você sempre os melhores sucessos, os melhores artistas reunidos nessas horas fantásticas em que a gente continua, né? Passando juntinhos durante todas as programações que por aqui sempre você faz total diferença. E por isso, WhatsApp liberado para você participar juntinho com a gente, ou se preferir, ligue no 3211-5420, certo? Então tá certo. Vamos curtir mais músicas? Aliás, já curtimos, né? O nosso hit da semana e continua nos fazendo companhia até sabadá, se vai ficar por conta de Marcos e Bellucci.
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2: Olha, eu quero lembrar a você que ontem, né? Que tempo que nos enganou, né, minha gente? Aqui a gente falou previsão de chuva? Nenhuma. Meu amigo Flávio Bruno, olha, você também tem responsabilidade nisso. Até porque ontem ele falou probabilidade de chuva? Nada. Nada, nada, nada. Pois é, nada, nada, que a gente nadou mesmo, né, minha gente? Pois teve chuva, minha gente. E que chuvinha gostosa, que, olha, senhor, nós estamos aqui simplesmente agradecendo, porque a gente tava precisando demais da conta. Deu pra dar uma aliviada, não deu, minha gente? Fala a verdade, seu soninho de ontem, fala pra mim como que foi o seu soninho de ontem, hã? Depois dessa chuvinha maravilhosa, né? Oh, meu Deus do céu, se for pra errar pra isso, minha gente, olha, eu erro sempre, porque realmente foi maravilhoso, né? Pois é, mas agora, neste exato momento, a gente não vai falar sobre o nosso tempo e temperatura, de como continua, né? Porque essa informação já eu passo pra ti. Por quê, Mel? Porque já tem uma super sequência pronta aqui pra que você possa curtir juntinho comigo neste exato momento.
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2: Ana Carolina. Malandrada.

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0: Centro América Hits, agora 11:34, tá chegando mais informações com a nossa jornalista Fernanda em mais uma edição do Centro América News.
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3: No dia 9 de agosto, Cáceres recebe a terceira feira cultural gastronômica Degustarte na Praia do Dáveron. A entrada é de graça. O evento terá gastronomia, música, cinema, artesanato, exposições e oficinas para toda a família. Em uma edição especial em homenagem ao Dia dos Pais, a programação começa às 3 da tarde e segue até às 9 da noite. Ao meio-dia e meio eu volto. Continue ligado no Manhã 103.
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0: de Gritoru, que pena.
1: Que pena, é um sucesso que fecha então a nossa última hora aqui do nosso Manhã 103, que contou com o oferecimento de Esquinão Auto Center. 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Agora, tá faltando um minutinho para meio-dia e um. E tá chegando, sim, para você, aquela mensagem maravilhosa do Pense Nisso.
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4: A equipe mais importante. Era o dia das profissões na escola municipal. Os pais compareciam e relatavam detalhes de como exerciam sua profissão. Os alunos curiosos faziam perguntas. Algumas profissões encantavam a turma pela coragem necessária, como a dos bombeiros, ou excitavam a fantasia da criançada, como de ator ou músico ou jogador de futebol. Quando o pai de Sérgio entrou na sala, o menino foi escorregando na cadeira, desejando se esconder. Ele ficou imaginando o que o pai iria dizer. Corou de vergonha. No entanto, Roberto, mostrando-se bem à vontade, contou que no momento estava desempregado. Que profissão é esta? O que é exatamente que o senhor faz? Perguntou logo um afoito garoto. Bom, eu diria que minha principal ocupação no momento é procurar trabalho. Um grande silêncio se fez na sala. Roberto, corajoso, continuou o seu relato. Imaginem vocês que somos uma equipe de futebol e estamos perdendo de 4-0. Então temos duas alternativas. Podemos desistir ou podemos lutar até o final do jogo e tentar reverter o placar. O que vocês fariam? A turma se entusiasmou e cada um foi dizendo que continuaria jogando, que faria 5 gols para ganhar a partida, que daria o melhor de si. Pois é, continuou aquele pai. Imagino quantos de vocês têm pais que trabalham o dia todo fora de casa e à noite, quando chegam cansados, ainda se desdobram com as tarefas domésticas. Penso em quantos de vocês têm irmãos mais velhos que, depois de terem saído de casa para ganhar a própria vida, sofreram dificuldades e tiveram que voltar para a casa dos pais. Tenho certeza que alguns de vocês vêm para a escola acompanhados por um irmão ou uma irmã. Isso é equipe. Um ajuda o outro, sustenta o outro, ampara. Eu sou o jogador de uma equipe maravilhosa, a mais sensacional equipe que se possa ter. Minha família. Nesse momento, o garoto Sérgio levantou a cabeça, voltou a se sentar ereto e começou a prestar atenção no que dizia o seu pai. Família é o que há de mais importante na vida. Minha família me sustenta nesse período em que saio a cada dia tentando conseguir um trabalho. Quando acordo pela manhã, é o sorriso da minha família que me anima a prosseguir lutando, buscando. Minha família suporta meu mau humor quando tem um dia ruim. Somos uma equipe e, como no futebol, não importa em que posição estejamos jogando. Não importa se estamos perdendo a partida. O que importa é como se joga, porque sempre há a possibilidade de se reverter a situação. Por isso, eu continuo todos os dias procurando um trabalho que me garanta auxiliar a minha família, enquanto ela mesma me sustenta, sem reclamar, sem acusar. Minha família é a melhor equipe, a mais importante da minha vida. E, para cada um de nós, é, com certeza, a equipe graças à qual vamos em frente. Não paramos perante os obstáculos que possam se fazer maiores. Família é amparo, é união, é auxílio. Quando Roberto concluiu, foi tão aplaudido quanto qualquer outro dos pais que por ali havia passado, descrevendo os lances emocionantes de sua profissão. Nos olhos das crianças havia o brilho da emoção. Em seus corações, a lição de um pai agradecido à esposa e filhos que lhe entendiam o esforço e lhe davam apoio. Uma lição que eles levariam impressa de forma indelével para as suas próprias vidas. Pense nisso, mas pense agora. Chegamos assim ao final de mais um Pense Nisso. 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
1: Já de volta, depois dessa linda mensagem maravilhosa que está disponível para você lá no nosso site, tá? Acesse lá www.centroamericafm.com.br. Tô chegando juntinho com você, com a sua companhia que faz total diferença e, claro, com o oferecimento nesta primeira hora de Atacadão Paraíba. 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Agora meio de 7. Ai, minha gente, um excelente dia. Um excelente momento de almoço para você que tá almoçando. E olha, eu vou falar, Jaine, já quero agradecer aqui, viu? Não só pelo convite que ela mandou aqui para mim, me convidando para tomar um café da tarde com ela. Nossa Senhora, ela me mostrou, minha gente, o que a gente vai degustar. Ai, que delícia! E ainda, ela ainda mandou aqui pra mim, Mel, se você quiser, o almoço também tá pronto, gente. Ai, que almoço, meu Deus do céu. Eu tô falando aqui, gente, mas é o que eu amo. Arrozinho, feijãozinho, peixinho frito, uma saladinha. Gente, tá tudo certo. Ave Maria, vai pedir mais o quê? Pedir mais o quê? Um golinho d'água. Aí sim, poderia ser, né? Exato, porque... Ai, Jaine, pelo amor de Deus, não faz eu sofrer desse jeito, Jaine. Não faça. A pessoa ainda tem que ficar aqui até as 3 horas da tarde, até as 2, né, no ar, mas saindo da empresa só às 3 da tarde. Não faça isso, minha amiga, mandando peixinho frito desse jeito, com esse arrozinho. O arrozinho dela, o feijãozinho, minha gente, dá pra ver que o feijãozinho tá super mega temperado. Ai, Jaine, que isso, Jaine, que isso. Vou ficar aqui com água na boca, viu, Jaine? É, com água na boca, mas curtindo junto contigo a programação do Flash Hits, que a partir desse momento já está no ar. Ah, a dica continua a mesma, tá? Prepare o coração, porque fortes emoções, você já sabe, aqui é garantido.
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1: Raul Seixas, 37.

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9: Ai, disso eu não tenho dúvida nenhuma, que aqui simplesmente tocam sempre as melhores pra você.
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9: Mais um na multidão.

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1: A atleta Nicole Cauane, de 16 anos, moradora de Cáceres, vai representar Mato Grosso no Campeonato Brasileiro Sub-18 de Atletismo, em agosto, na cidade de São Paulo. Especialista no salto triplo, ela treina sozinha diariamente e viaja todo mês para Araputanga, onde integra o projeto APADA. Para disputar a competição, Nicole busca apoio para comprar uma sapatilha específica da modalidade, que custa entre 700 e R$ 800. Empresas e pessoas interessadas podem ajudar a jovem a realizar o sonho de representar o estado em uma das principais competições do país. 1:30 PM eu volto, continue ligado no programa Flash Hits.
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2: 12:33.
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6: Agora sim, tá chegando mais uma super sequência pra você. Meio-dia e 35 agora. Tá chegando Peninha. Só eu e você.

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3: Ai, olha, eu vou falar uma coisa pra você. Mesmo não gostando muito, mas sempre chega esse momento, né? Um momento que a gente tem que falar assim: ai, gente, amanhã a gente se fala. Vou deixar aqui, né, o meu até logo. Mas hoje, nessa semana, tô deixando aqui felicérrima, minha gente. Felicérrima. Não por estar, né, dando uma pausinha pro nosso encontro, tá? Mas é porque eu também tô mandando saudade do meu grande amigo Flávio Bruno, exatamente, que está de volta juntinho, te fazendo companhia, né? Enquanto o nosso amigo Júlio Vidal está de férias. Pois é, e ele chegou trazendo todo o seu carisma, todo o seu dinamismo, que eu amo demais em ouvi-lo. E realmente tô matando saudade, porque já tinha tempo, minha gente. Oh, se tinha tempo, né? Que eu não ouvia essa pessoa atuando aí. E realmente tá sendo maravilhoso mesmo. Flávio Bruno, tô passando novamente a bola pra ti, meu amigo. Um grande abraço pra você, um excelente dia aí de rala, viu? De trabalho. E amanhã, se Deus quiser, amém, a gente volta a se falar, tá? Te espero a partir das 10. Mas ó, não se esqueça, porque grudadinho com a gente nesta última hora aqui do nosso Flash Hits, esteve conosco o oferecimento de Esquinão Auto Center. 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Agora sim, faltando 5 minutos já para as 2, né? Já ia falar as 4, gente, mas é as 2. Tá faltando 5 minutos para as 2. Super beijo, fiquem todos com Deus e até amanhã.
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0: 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O Flash Hits vai ficando por aqui, mas amanhã tem mais. Ao meio-dia.
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4: Mais uma edição do nosso ritmo até às 5 da tarde. Mas eu vou com você até às 6. Pegar a carona da Mel Campos. Mel, bom descanso, né? Amanhã tem mais Flash Hits. Mas nós vamos continuar nesse ritmo. Minha amiga dona de casa. O tempo tá ensolarado, né? A temperatura em torno de 34 graus. Já eu libero o WhatsApp pra você. Vamos nessa então.

0: que o bicho pegou ontem no Rio de Janeiro, né? Um vendaval terrível e consequência, 554 mil imóveis sem luz após o vendaval. E teve mortes, além da destruição.
1: Ah, canção rei! Isso aqui tem que ter sentimento.

0: Safadão com o Rei Vaqueiro. A primeira foi BTS. A segunda foi Pericles com Ana Castela. Simplesmente acontece.
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0: Centro América, são 2:10. Boa tarde.

Johnny Barreto, Nega. No seu ritmo. Centro América, são 2:22.

acho que dá tempo de tocar mais uma, não dá não? Eu acho que dá, deixa eu ver se eu pego ela aqui, recupero essa música aqui pra gente tocar ela agora, agora, vamos lá. São 2:25.

0: É, eu não consegui recuperar, não. Eu volto já já, então. Aí eu toco muito mais pra você. Ok, fechou?
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0: Vamos à primeira edição do nosso Centro América News nessa tarde com a jornalista, a Fernanda Piva. Fernanda, boa tarde.
2: A Fiocruz pode permitir a produção no Brasil de um novo medicamento para a prevenção do HIV. O Alimatravir ainda está em fase de teste e precisará da aprovação da Anvisa antes de chegar aos pacientes. O principal diferencial é que o remédio deverá ser tomado apenas uma vez por mês, facilitando a adesão ao tratamento preventivo. Se for aprovado, o Ministério da Saúde vai avaliar a inclusão do medicamento no SUS e a produção nacional também poderá abastecer ser outros países da América Latina. Às 3:30 da tarde eu volto. Continue ligado no programa No Seu Ritmo.
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4: São 2h28.
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4: Minha amiga Gislaine, boa tarde.

0: esse é o encaixe perfeito, Ferrugem, na programação do nosso ritmo. Teve Henrique Castro com o grupo Menos é Mais, Bruno Mars e tem muito mais. Não sai daí não, eu volto já, jogo rápido.
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0: Deixa eu contar uma para você, acredite se quiser. Nós vimos aí ontem, né, na televisão, é claro, chuva no Rio Grande do Sul, vendaval, São Paulo, Rio de Janeiro e tal. Cuiabá tava um sol de 30 e tantos graus. Quente, muito quente. Adivinha? Tá, aquele cinza preto, você conhece o cinza preto? Vindo de Chapada dos Guimarães? Conhece, né? E chovendo em Cuiabá. Acredite se quiser.
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0: Hit da semana com Marcos e Belucci. Pena que você já namora.

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1: Uma boa notícia, mas não se empolgue muito. O Fundo de Garantia pelo Tempo de Serviço está iniciando o depósito do lucro de 13 bilhões de reais. Você pode consultar. Esse valor, ele já aparece no extrato do seu Fundo de Garantia. Ele pode ser consultado. Quando eu digo que notícia é boa, mas não se empolgue, o não se empolgar é porque você não vai poder retirar. Ele fica seguro no seu fundo de garantia, dentro das normas de retirada. Ok? Mas, não é nada, já é uma graninha.

0: Sadness, Enigma. Hoje tem futebol, Copa, Campeonato Brasileiro. Vários jogos. Corinthians joga hoje, Curitiba joga hoje, Cruzeiro joga hoje. Já já eu digo quem joga hoje.
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0: 3:15, boa tarde.
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0: Dois jogos do Campeonato Brasileiro para fechar a rodada. Corinthians e Atlético Paranaense às 19h30. Curitiba e Cruzeiro às 21h30, os dois horário de Brasília. Pela Sul-Americana, o Grêmio vai receber o Bolívar às 19h também horário de Brasília. Tem mais outros jogos, mas o que interessa a nós é o Grêmio jogando em casa contra o Bolívar.
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1: Ainda falando em jogo, 86 milhões. Esse é o valor do prêmio acumulado da Mega Sena. O sorteio acontece hoje.
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1: 3:18.

0: Jorge Mateus, Sol dos Olhos no seu ritmo.
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0: Até 17h.
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0: Mais uma edição do nosso Centro América News com a Fernanda Piva. Fernanda, boa tarde.
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0: Não é nada disso, para. Para, volta aqui. Volta aqui. Deixa eu ver aqui. Deu, deixa eu rodar isso aqui, porque já deu news, vamos
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0: 3:27, agora vamos ao news.
5: A Unemat abriu o vestibular 2027/1 com 2.350 vagas em 59 cursos de graduação, distribuídos em 11 municípios de Mato Grosso. As inscrições vão até o dia 13 de outubro, com opções de ingresso por prova ou análise do histórico escolar. Entre os cursos mais concorridos está Medicina, ofertada em Cáceres. As provas serão realizadas em novembro e o resultado final está previsto para janeiro de 2027. Às 16h30 eu volto. Continue ligado no programa No Seu Ritmo.
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0: 3:31.

Isso é rock and roll. O surto, a cera. Amanhã tem mais uma edição. 3:37.

0: Esse é o Grupo Chocolate com a turma do pagode. Alô, Virgínia! Esse é o nosso ritmo até às 5.
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0: Centro América, são 3:42.

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5: 4:17.

0: Yasmin Santos, Raça Negra, Menina Mulher, no seu ritmo.
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0: Mais uma edição do News na voz da Fernanda Piva. Mais uma boa tarde.
3: E a bola vai rolar hoje pelo Campeonato Brasileiro e pela Copa Sul-Americana. Pelo Brasileirão, o Corinthians enfrenta o Atlético Paranaense às 6:30 da tarde. Mais tarde, às 8:30 da noite, o Coritiba pega o Cruzeiro. Já pela Copa Sul-Americana, o Grêmio encara o Bolívar às 6 da tarde. E às 8:30 da noite, tem o O'Hines contra o Boca Juniors e Caracas diante do Santa Fé. Às 5:30 da tarde, eu volto com mais informações. Até lá!
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0: ti. Com a participação do Diego e Vitor Hugo, Evandro Júnior. Caí na sua lábia.
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8: Olá, tudo bem com você? Eu sou o Paulo Vaz e está no ar mais uma edição do Sucesso que Você Não Esquece. Você já ouviu falar do segredo escondido na música Meu Erro, da banda Os Paralamas do Sucesso? As músicas dos Paralamas do Sucesso sempre trazem alguma mensagem camuflada em suas letras. E com Meu Erro, do álbum O Passo do Lui, de 1985, não é diferente. Para quem não lembra, Herbert Viana foi casado com Paula Toller. E há quem diga que Meu Erro foi composta depois do fim do relacionamento dos dois. Tanto que antes do lançamento da música dos Paralamas, a vocalista do Kid Abelha cantou solos de...

também eu quero, lembra? É, olhando por esse ângulo, até que faz sentido. Outra interpretação, e essa um pouco mais séria, é de que a música fala sobre o abandono político sofrido pela população de todo o país. É praticamente uma súplica por atenção de quem está nos observando lá do Planalto Central. Ou seja, a música toda trata tanto de um casal que se separou, quanto do erro, do nosso erro, em acreditar nos políticos. Vamos relembrar do ano de 1985, Meu Erro, os Paralamas do Sucesso.

0: E nós chegamos ao final de mais uma edição do Sucesso que Você Não Esquece. Muito obrigado pela audiência. Eu espero você na próxima.
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0: Esse é um trio da pesada, hein? Sorriso Maroto, Ferrugem e Benza Deus. Perdas e danos.
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3: Então vamos falar do tempo e da temperatura. 32 graus. Tempo parcialmente ensolarado. Chuva? Nem pensar. A sensação térmica pode chegar a 35 graus no período da noite. A umidade relativa do ar, 51%. Conselho fosse bom, não se dava. Vendia. Então vamos rodar assim mesmo. Beba água. Muita água.

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2: A nossa última edição de hoje do Hit da Semana com Marcos e Beluti. Pena que você já namora.

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0: Porque
1: é apaixonada.
0: E Fredão, mandando ver, hein, com João Bosco e Vinícius. Você pediu e eu vou tocar.

0: Matou saudades, né? Bruno Marrone, Vida Vazia, no seu ritmo, até às 6 da tarde. Eu volto já.
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0: 5:17.

Mumuzinho é muito bom. Curto Circuito, fala, te amo. Um popurri só musicão.

0: mais um clássico. Off the Wall, Michael Jackson, o eterno, né? Teve Mumuzinho, Ted Swings, Samuel Rosa com Seu Jorge, já já tem muito mais. No seu ritmo até às 6. Às 6 tem batidão, não sai daí não.
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0: Vamos à última edição de hoje do nosso Centro América News, na voz da Fernanda Piva, direto da redação. Fernanda, boa tarde.
2: O Dia Mundial contra o Tráfico de Pessoas é lembrado nesta data com o objetivo de alertar a sociedade sobre um dos crimes mais graves do mundo: a exploração sexual, o trabalho escravo e o comércio ilegal de seres humanos estão entre as principais formas de tráfico. A denúncia é fundamental para combater essa prática e proteger as vítimas. Casos suspeitos podem ser denunciados aos órgãos de segurança e pelos canais oficiais de denúncia. Amanhã voltamos. Um grande abraço.
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3: 5:38.

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0: Essa é a saideira.
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0: Lulu Santos, Full Gás. Amanhã eu tô de volta.
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0: A partir das 2 da tarde. Já tem o batidão. Muito obrigado pela sua companhia. Tenham todos uma boa noite. E até amanhã.

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1: 18 horas.
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8: Ah, canção rei. Isso aqui tem que ter sentimento.

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4: Mato Grosso segue como destaque na produção de biocombustíveis. A expectativa é de mais crescimento na próxima safra, impulsionado pela expansão das usinas de etanol de milho e por novos investimentos no setor.
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1: 19 horas.
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